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0: Pode ser aí o que você não podia ser. Aga, pode mover-se.
1: Já não me duele.
0: Que não podia ser você?
1: Agachar-me.
0: Hã? Não podia agachar-se?
1: Já.
0: Mira, onde está a esposa? Você não veia ser isso?
2: Não. Sempre andava que le dolia demasiado. E estava que le queimavam as pernas. E agora le dije: eu venho com fé. Que o Senhor está aqui. E mírelo. Gracias al Señor.